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0: Demorei pra chegar, mas cheguei. É Ronaldinho e Cato, hein?
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0: É Ronaldinho e Cato, só curtindo o rolê aleatório.
1: Vambora! Vai!

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3: Meia-noite 17.
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5: Fala, moçada querida! Tudo bem? Tudo certo? Tudo bacana? A partir de agora, eu, Luciano Amaral, estou chegando. E você já sabe pra quê? Claro que sim! Tem Luciano Amaral, tem final de semana, tem Pagou Show, é isso mesmo! É o melhor do samba, pagode swing, que está entrando no ar mais uma edição do seu pagodão do final de semana. E tem muita coisa bacana pra rolar por aqui. Tem Ferrugem, tem Belo, tem Pixote, Menos é Mais, Raça Negra e Produção. É muita coisa bacana que tem pra rolar. É 1h60 de samba, pagode, swing. E eu sou o Luciano Amaral e muito obrigado pela sua audiência, obrigado pela sua companhia, muito obrigado pela sua parceria de sempre, que está aí sempre ligado na programação da Mais Ouvida, na sua casa, no seu trabalho, no playground, no passeio, onde quer que esteja. Muito obrigado pela sua audiência. E é o seguinte, ó, continua aí, novidão. E deixa a trilha sonora é tudo por nossa conta. Só faz assim, ó. Dá mais uma linha no volume, curte. Prisioneiro da Saudade, pagodaço.
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1: Ferrugem! Tudo certo, rolou por aqui Ferrugem, Thierry, Cachorrinho, também rolou Mistura 61, Deixa Tudo Como Tá, Samba 40 Graus, Rolê das 11, e lá no começo de tudo, abrindo os trabalhos em alto estilo, com o Pagodaço, Prisioneiro da Saudade. Segura aí, só tá começando, daqui a pouquinho eu tô de volta.
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3: Meia-noite 33.
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1: E já estamos de volta no clima do final de semana, Pago Show, Pixote, primeira noite.
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0: Muito bem, relembrando, hein? Essa aí foi pra matar a saudade. Grupo Pirraça, Demorou Pra Abalar, Raça Negra e Wesley Safadão. Vai curtir, vai dançar, Menos é Mais e Natan pela última vez. E Pixote, Primeira Noite. E segura aí, daqui a pouquinho eu tô de volta.
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0: No clima do final de semana, que nós vamos juntos com o melhor do samba, pagode swing, Pago Show. Eu sou o Luciano Amaral e muito obrigado pela sua audiência, obrigado pela sua companhia, muito obrigado pela sua parceria.
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0: Dá o gás aí, curte? Pericles e Ana Castela, Simplesmente Acontece. Simplesmente Acontece.

0: tudo certo, Ian e o Sorriso Maroto. Fica com Deus, Acato e Dilcinho, Chá de Cama, Turma do Pagode, Zeca Pagodinho, Pedindo a Conta e Péricles e Ana Castela, Simplesmente Acontece. Se parei por intervalo, daqui a pouco eu tô de volta, segura.
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4: Uma e dois.
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5: Muito bem, e já estamos de volta no clima do final de semana, Pago Show.
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5: Olha que som, produção, Pique Novo e Regis Danese, faz um milagre em mim.

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0: Muito bem, rola por aqui, oba, oba, Samba House, chama as amigas, Tiaguinho, Me Balançou, Alexandre Pires e Mato Grosso e Matias, Tentei Te Esquecer. Que som bacana, em produção, essa foi pra relembrar a icônica do Mato Grosso e Matias e está na roupagem nova do Pagonejo Bão do Nego Velho. E encerrando mais um bloco do Pago Show com Pique Novo e Regis Danese, Faz um Milagre em Mim. E é desse jeito que nós vamos ficando por aqui com o Pago Show. Muito obrigado pela sua audiência, obrigado pela sua companhia, muito obrigado pela sua parceria. Luciano Amaral vai ficando por aqui e no próximo final de semana eu tô de novo. Tchau, tchau. Fui.
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5: 1h19.
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1: 6 horas.
2: Delta FM, temperatura 9 graus.
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0: Então, buenas, buenas, amigos e amigas, com que prazer lhes cumprimento uma vez mais, nesta hora de bolear a perna, dar ou de casa, puxar um cepo, cevar um mate, e juntos empreendermos esta roda de prosa, poesia e cantigas, que é o nosso campo afora. 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Nós abrimos o programa com poesia do meu saudoso irmão Onofre Machado Ramos, Olha para Baixo, São João. Depois ouvimos Cleiton e Cledir cantando Noite de São João e com os Monarcas, Viva a Bota e a Bombacha. Com isto se completa já o primeiro espaço do programa, de modo que podemos abrir cancha para as mensagens valorizadas da parceria aqui da casa, e eu retorno num instante para te anunciar todas as atrações do Campo Afora de hoje. Espera aqui, tchê.
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5: 6:15.
6: Delta FM, temperatura 9 graus.
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3: FIDA, Caçapava, Canoas, Júlio de Castilhos, Venâncio Aires e Pantano Grande. Este é o momento de nós divulgarmos as atrações que arrebanhamos, que recolutamos para te oferecer neste Campo Afora de hoje. Daqui a pouquinho tem o jeito gaúcho de falar. E hoje nós vamos dissertar um pouco sobre Xanga. Xanga, xangueiro, xangador. Sabes do que se trata? As trilhas musicais que nos vão guiar ao longo das prosas do Campo Afora são da coletânea Festival Tiubilia 2. E este primeiro gaiteiro que se apresenta é o Arnóbio Bilia. A invernada da poesia hoje traz a parábola do semeador, poema de nossa lavra, de nossa composição. Parábola do semeador. Medicina caseira, as propriedades do caruru. A gente caminha pelo meio da roça pisando em cima dos carurus e não se dá conta que se trata de um produto com propriedades medicinais. Mulheres cantoras. Para hoje, selecionamos Mônica Ramos e Paloma e Miki. Nos retalhos da história, estratégias guaranis na Revolução. Ainda estamos aí em pleno ano, em plenas comemorações dos 400 anos das missões guaraníticas, e não podemos esquecer da importante participação dos guaranis na Revolução. Cantigas dos velhos tempos. Um tupi-guarani, cantada pelo Braga Neto. E com os tebanos, os homens de preto. Finalmente, na invernada dos trovadores. Hoje vamos ter uma trova das antigas, reunindo João Barros e Jailton Saldanha, o Papa Figo. E além de tudo isso, como sempre fazemos, vamos dar atenção especial aos amigos que interagem conosco, seja através do e-mail campoafora@gmail.com, praticamente em desuso já, no WhatsApp 51999-335-456 e na página do Facebook Odilon Ramos Campo Afora. Mostrado então o roteiro da nossa camperiada de hoje, já podemos cantar uma das nossas. Eu canto Meu Rancho Coração. Depois vem Juliano Javoski.

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E aí tivemos o Juliano Javoski e seu convidado, saudoso negro Manolo, com o seu clássico Vire o Mate. Antes cantamos nós, Meu Rancho Coração. Agora vem mais um pequeno intervalo, ao som da gaitita do Arnóbio Bilia, e a gente volta.

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4: 6:30.
0: 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Temperatura 9 graus.
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1: Os amigos podem interagir conosco, repito mais uma vez, por três caminhos diferentes. O e-mail campoafora@gmail.com. Campoafora, numa palavra só, tudo minúsculo, @gmail.com. Através do WhatsApp 51 999 335 456. E através da página do Facebook Odilon Ramos Campo Afora. Vamos ver o que nos dizem os nossos amigos desta última semana.
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1: Mensagens através do WhatsApp. Eva Ayazi Rodrigues, Santana do Livramento. Muito importante a poesia No Fundo do Poço, me fez reviver um poço de mais ou menos 70 anos no pátio de minha mãe, Maria Abegair. É história de uma vida, motivo de poesia, diz a Eva. Muito obrigado mais uma vez, parabenizando pelo programa. Zeca Medeiros, de Bagé. A música é o metrônomo da alma. Frase de Heitor Villa-Lobos. Abraço, Zeca Medeiros. Só coisa boa. Professor Ricardo Colgo, nosso pensador da Rainha da Fronteira. Conceda-me discernimento para agir com sabedoria, paciência para lidar com os imprevistos e serenidade para preservar minha paz. Que o meu dia seja marcado por equilíbrio, gratidão e confiança no teu cuidado. É uma prece. Ricardo Colgo, muito obrigado. Valdecir Cristiane, tem dias que uma palavra ou mesmo um gesto amigo acaba com a ansiedade que em meu peito fez abrigo. Aquele doce sorriso parece um raio de sol que nos mostra o paraíso e nos guia feito farol. Pequenos gestos de afeto espantam nossas incertezas, por isso que ter amigos, para mim, é a maior riqueza. Valdecir Cristiane, nos trazendo este

mestres amigos aí na FIDA de Caçapava do Sul. Giovanni Araújo, de Pelotas, obrigado pela parceria sempre. Clênio Ruas, grande poeta, diretor da Web Mais, também nos transmitindo. Um abraço com os dois braços ao Coelho de Piratini, à poetisa Núbia Ruaro, que também nos acompanha. Na escuta do programa em Santa Maria, agradecendo pelo programa o Eugênio de Oliveira, mostrando um arado e dizendo que acompanhava seu velho pai aos 5 anos de idade atrás do arado. História linda e memória da infância, diz o Eugênio. No Facebook, o Cláudio Bolsinha, mais uma vez marcando presença, o Carlos Antunes, o Valdomiro Vidarte, o Marco Martins, o Afonso Coelho, todos na página Odilon Ramos Campo Afora do Facebook. Manda tua mensagem também. A mensagem que tu mandas hoje ou até a próxima quarta-feira é respondida no próximo programa.

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Me perdoem a falta de modéstia, mas este programa hoje está bueno demais. Reunindo algumas vozes de alguém que está neste plano com alguém que já foi para outro plano, nós tivemos agora o João de Almeida Neto e o Nelson Cardoso, lavando a alma. E há pouco tempo havíamos rodado o Juliano Javoski junto com o negro Manolo, de modo que estamos promovendo encontros de dois planos da vida de cada um, do plano material e o plano espiritual. E antes aqui nós ouvimos ainda o Joca Martins cantando Adeus, Florinda.

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2: 6h44.
0: Delta FM, temperatura 9 graus.
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8: Nesta última quarta-feira, dia 10 de junho, participei como cerimonialista num evento maravilhoso. O lançamento do restauro do Museu Antropológico Caldas Júnior de Santo Antônio da Patrulha. Uma cerimônia linda que marca o início de uma obra fantástica que vai resultar em um museu restaurado, moderno. Um prédio que foi construído em 1820 vai passar por uma reestruturação, uma restauração total. E agradeço a Cristina Schneider, responsável pelo projeto que vai resultar nesta restauração. Aproveitando que estou falando da minha agenda, dia 19 de junho, devo visitar a escola Pequeno Aprendiz e falar de poesia e falar da vida do poeta com as crianças daquela escola. Pequeno Aprendiz, na minha Santo Antônio da Patrulha, professora Laura, responsável pelo convite e pela organização deste encontro. Já no dia 20, dentro de um evento maior, que é o Patrulha Arte e Dança, promovido pelo CTG Patrulha do Rio Grande, mas também já como parte da Feira do Livro de Santo Antônio da Patrulha, por conta então da Secretaria de Cultura do município e do CTG Patrulha do Rio Grande, estarei realizando uma oficina de poesia na sede do CTG Patrulha do Rio Grande, participação gratuita dos interessados. É dia 20, às 4 da tarde. Depois, já para o dia 2 de julho, temos Recortes da Moenda. É um espetáculo que a Associação Moenda promove e que resgata partes da Moenda ao longo dos seus 40 anos, alguns dos maiores êxitos musicais do Festival da Minha Terra. Soltei o pingo pro pasto e larguei meus bois de canga, porque com tanto trabalho, já não preciso de xanga. Xanga é a expressão gaúcha da nossa linguagem que eu quero tratar com vocês.
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8: Xanga, xangueiro, xangueador ou xangador, o que vem a ser? Segundo o Dicionário de Regionalismos, do Zeno e do Rui Cardoso Nunes, xanga, pequeno trabalho de transporte, serviço avulso, biscate, feitos por xangadores ou homens do ganho. Na minha terra, no interior, se usa também dizer trabalhar por jornal. Né? O pagamento dado por esses serviços, o ganho, o lucro, o negócio, tudo isso é xanga. O Gilberto Carvalho e o Marco Aurélio Vasconcelos, numa toada da Califórnia da Canção, compuseram Cativo ao brete das ruas como pássaro perdido, negaciando alguma xanga para o prato tão diminuído. Xangador, então, é um indivíduo que se incumbe de carretos, que se ocupa de fazer xangas. É o ganhador, é o trabalhador por jornal, conforme eu disse antes. Xanga, xangueiro, xangador. Ainda existem muitos por este mundo velho.

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0: Rodrigo Silva e grupo Alapuxa, o herdeiro musical e do talento do Iedo Silva. Rodrigo Silva, Pampa na Garupa. Adair de Freitas nos trouxe Xangueiro de Vida e Lida. Fazemos mais um pequeno intervalo e o Campo Afora volta em seguidita. Espera aqui, tchê.
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8: Sete e um.
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Como Cristo, por parábola, ensinou a multidão: meu pai foi semeador e semeou com amor, como faz todo cristão. Das sementes que plantou, parte caiu nos caminhos. Não chegou a germinar, mas serviu para saciar a fome dos passarinhos. Outra parte da semente, por sobre pedras, caiu. Nasceu, mas veio o sol forte, levando a plantinha à morte, e também não produziu. Entre espinhos, outra parte da semente se perdeu. Germinou timidamente, mas a espinheira inclemente sufocou e ela morreu. Mas a última porção da sua semeadura foi cair em terra boa. Veio o sol, veio a garoa e produziu com fartura. É divina a tua missão, agricultor, velho ou novo, pois com amor e nobreza tu pões comida na mesa e alimentas todo o povo. Bendita a mão que semeia, seca o suor, tira o chapéu e depois cuida e espreita na esperança da colheita, rezando, olhando para o céu. O cristão ora para Deus, o afro ao seu orixá, pede clemência a Inhansã, o índio pede a Tupã, o islamita para Alá. Colonos que aqui chegaram a partir do português, o alemão, o italiano, o espanhol, o castelhano, nipônico, polonês. A terra te dá sustento, evita o desmatamento, protege os mananciais. Aprende, cuida, acostuma. A natureza é só uma, gente, plantas e animais. O Brasil tem terra fértil para produzir abundância. O que falta e ainda custa é a distribuição mais justa, se não houvesse a ganância. Onde a injustiça ainda mostra muita terra e pouco dono, peço a Deus Nosso Senhor que proteja o agricultor, que não padeça abandono. Semeia, semeador, crê que a chuva logo cai. Faz uma prece sentida à Senhora Aparecida, à Mãe Terra e a Deus Pai. Que os povos e os governantes reconheçam teu valor. Não esqueça nunca disto, foste lembrado por Cristo. Semeia, semeador.

0: No campo afora, escutamos Daniel Torres e Neto Fagundes cantando Semeadura. Antes, o velho grupo Caverá, canto e lamento de um velho semeador. E a poesia foi de nossa marca, A Parábola do Semeador. O campo afora faz mais uma pequena pausa. Vamos dar água para os cavalos e já montamos de novo. Me espera aqui, tchê.
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6: 7:16.
1: 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Temperatura 9 graus.
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0: Hoje nos amadrinhando os gaiteiros do volume 2. Da coletânea Festival Tio Bilia. Esse aí é o Gabriel Hortaça, que já participava desta coletânea há alguns bons anos atrás. Já era este baita gaiteiro, o filho do Pedro, do nosso querido e saudoso tronco missioneiro Pedro Hortaça, Gabriel Hortaça.

Bueno, ao informar aos amigos. Bueno, ao informar aos amigos que nós temos agora, nos próximos dias, a nossa participação no Arte e Dança, Patrulha Arte e Dança, evento do CTG Patrulha do Rio Grande, e por conta de encomenda da Feira do Livro de Santo Antônio da Patrulha, a nossa oficina de poesias. E faço questão de salientar isto para repetir aos amigos que temos à disposição de entidades, de instituições, de programas de tradicionalismo, a nossa oficina de poesia e declamação. Acorda a poesia que dorme em ti. Neste 20 de junho, no CTG Patrulha do Rio Grande, como parte da programação do Patrulha Arte e Dança e também da Feira do Livro de Santo Antônio da Patrulha, que acontece em agosto. Os alunos participantes desta oficina serão convidados a comporem pelo menos uma obra, pelo menos uma poesia e colocá-la no varal de poesias na Feira do Livro no dia 6 de agosto.

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1: Mato cura um cachumba quebrando e lumbago. Veneno de cobra, bronquite, pigarro.
2: Entre as preciosas obras que tratam de medicina caseira e que possuo em meu acervo, a mais recente é o livro do Severino Moreira, O Saber dos Velhos. Grande poeta, pesquisador, historiador de Candiota, Severino Moreira. E deste livro eu destaco hoje as propriedades medicinais do caruru. Muita gente subestima o caruru, pisa por cima dele na roça e não faz ideia do seu valor. O caruru ajuda a combater infecções no organismo e auxilia no tratamento de problemas hepáticos. Combate a osteoporose, fortalece os ossos e ajuda a conservar dentes, pois é rico em cálcio. O caruru também é diurético, combate infecções na garganta e urina, alivia o inchaço e fortalece o fígado, seja tomando como chá ou comendo a verdura na alimentação diária. As folhas do caruru servem para salada e molho. Os talos e folhas são usados em panquecas, tortas, bolos e pastéis. E as sementes do caruru dão sabor na massa de pão. Ele também é ótimo para alimentar porcos. E muita gente usa tão somente para isso. O chá do caruru é muito fácil de fazer. Basta colocar folhas em água quente e assim que esfriar, beber por água. Este chá controla... Ele contém vitaminas, ferro, cálcio, potássio e por ser anti-inflamatório, era usado por mulheres no período menstrual para reduzir as cólicas. Também controla o colesterol ruim e somente não deve ser usado em demasia. Combate tosses, bronquite, dores de garganta. E entre as enfermidades ligadas a dores, o caruru tem se mostrado ótimo remédio para artrite e reumatismo. Então, está aí a receita trazida pelo pesquisador e poeta Severino Moreira, as propriedades do caruru.
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2: Mônica Ramos, depois Paloma e Mickey.

Estas gurias de vozes afinadas são Paloma e Miki, que nos trouxeram o clássico dos Bertucci, ou de casa. Outro clássico dos festivais, quem cantou foi a Mônica Ramos, João Campeiro. E ao som da gaitita do Gabriel Hortaça, o Campo Afora vai para mais uma pequena pausa. Na volta tem Retalhos de História. Me espera aqui, tia.

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3: 7h31.
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7: O Fernando Maguari, produtor de vários eventos culturais, musicais no estado do Rio Grande do Sul, inclusive da Moenda da Canção de Santo Antônio da Patrulha, também é o produtor de Festival da Virada Depois das Águas. Festival que vai acontecer em 6 etapas, começando dia 8 de julho em Gramado, dia 12 em São Leopoldo, dia 14 em Lajeado, 16 em Canoas, 19 em Sapucaia e 22 de julho em Porto Alegre, a finalíssima. E o Fernando está nos informando que compositores, musicistas que queiram participar deste festival, A Virada Depois das Águas, podem fazer suas inscrições até o dia 16, portanto, estamos aí já nos últimos prazos para inscrições neste festival. Procure informações no facebook.com Virada Depois das Águas. Festival da Virada Depois das Águas.
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10: Farrapos.
11: Estratégias guaranis na Revolução. Fonte de pesquisa: A Paz dos Farrapos, de Elmar Bones. Na guerra de guerrilhas, o gaúcho usava estratagemas tanto para inquietar o inimigo como para lhe tomar a cavalhada. Um desses ardis era o couro de arrasto. Consistia num couro de boi seco enrolado e atado num cavalo, um potro chucro. Em disparada em direção ao acampamento do inimigo, podia deixar os combatentes a pé. O contato do cilindro de couro com o solo produz um som cavernoso, contínuo, que faz estourar a cavalhada, registra Mariante. Os farroupilhas aprenderam com os índios guaranis essa técnica, depois usada por Dionísio Cerqueira na Guerra do Paraguai. também aprenderam com eles a manejar as Três Marias, as boleadeiras, arma própria para combate em campo aberto, pois derruba um cavalo em pleno galope. A boleadeira é como uma serpente voadora, capaz de atingir alvos a 70 metros de distância.

0: quando o exército Farroupilha chegou a ter nas forças de primeira linha 1.827 cavalarianos, somente 222 eram artilheiros. Junto com o efetivo dos 16 corpos da Guarda Nacional, o exército republicano contaria com quase 10 mil homens, o seu maior efetivo durante o confronto contra o Império. A Guarda Nacional sempre foi mais importante e famosa do que a tropa de primeira linha, esclarece o historiador.
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O grupo Quero Quero, com os Homens de Preto, e antes deles foi o Braga Neto, um tupi-guarani. O Campo Afora faz mais um intervalo e volta para a última invernada.

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6: 7,48.
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10: Esse é o último quadro do nosso programa e a Invernada dos Trovadores hoje traz uma das antigas, reunindo João Barros e Jailton Saldanha, o Papa Figo. Bota em tenência nesta troca de versos que vale a pena escutar.

Que linda e oportuna esta trova, reunindo João Barros e Jailton Saldanha, o Papa Figo. E com ela, nós estamos já concluindo o espaço do nosso programa, Canto a Saideira, e me despeço, agradecendo a parceria da FIDA de Caçapava do Sul, agradecendo a parceria da emissora que colocou no ar mais este campo afora. Aos ouvintes, razão maior de tudo que a gente faz. E a Deus, que nos concedeu vida e saúde para aqui estarmos. Deixo um abraço com os dois braços e a promessa de estar de volta, se Deus quiser, semana que vem. Mesmo dia, mesma hora, mesma emissora. Só coisa boa!

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Alô você! 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São 8 horas, 2 minutos, temperatura está marcando aí, gente, 9 graus. Hora de curtir a nossa viagem musical especial de sábado. Música.

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6: 8 horas 20 minutos, temperatura 10 graus.

0: O ano era 1986. Papa Don't Preach com Madonna, finalizando a primeira parte da viagem musical.
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1: 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Temperatura em Bagé 10 graus.

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3: Bom dia, 8h46, temperatura 11 graus.

0: Esse é o som de 1985, bom demais, hein? Clássico, Brian Ice, Talking to the Night. Finalizando a viagem musical de hoje, sabadão 13 de junho de 2026. Na melhor programação da cidade, tá chegando o Radar Delta.
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Bom dia para você. Um abração pro meu amigo Rodrigo, tá curtindo a nossa programação, nota 10 para Viagem Musical. Obrigada aí pelo carinho, pela audiência, viu? A Viagem Musical é de segunda a sábado, entre 8 e 9 da manhã. Tá na hora de curtir o sucesso? Essa música, gente, é linda demais e foi regravada por ele, né? Na verdade, a música é do Nando Reis e agora com parceria com a Marisa Monte. Pra você, guardei o amor.

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0: Temperatura 12 graus em Bagé.

0: Número chato, Léo Balbinotti, é sucesso. 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
0: 12 graus a temperatura, já estamos de volta com o Radar Delta e o sucesso da Elis Just.

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1: Só sucesso e música boa pra você. Temperatura 12 graus.

0: Tá aí o som do Gustavo Mioto, Last Goodbye. Finalizando mais uma hora de música, o Radar Delta de hoje. 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Tá chegando o Pago Delta para você.
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1: Uma hora com o melhor do pagode tá começando. 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Tá começando o Pagodelta de hoje com a Turma do Pagode.
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1: 10:20, temperatura 13 graus.

0: dela qual é?
1: Maria Maria do Molejo, gente. Essa é de 2010. Finalizando a primeira parte do Pagodelta. Gente, ó, a Secretaria de Saúde e Atenção à Pessoa com Deficiência de Bagé promove neste sábado, 13 de junho, mais uma ação de vacinação contra a gripe. A imunização será realizada na Praça Silveira Martins, conhecida como Praça do Coreto. A unidade móvel estará no local aí, ó, desde as 9 horas da manhã até as 5 da tarde. A vacinação está disponível para toda a população. Para receber a dose, é necessário apresentar um documento de identificação com CPF. Para você que está curtindo, tem mais pagode de primeira.
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7: 10h37.
8: Olá, começa agora o Bagé em Ação, o programa de prestação de contas da Prefeitura de Bagé. 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

0: Milhares de espectadores em 5 noites, movimentando também restaurantes, hotéis e a economia local. 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
7: A música que o Ian tinha 4 anos de idade.
6: 4 anos. Essa cresceu, né?

0: Esse é o som do Davi Quaresma com o Gabi. Ficou bom esse pagodinho, não é mesmo? Na verdade, o novo DVD do Davi Quaresma é sensacional. 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Tá afim de curtir um som e oferecer aí para quem você quiser? Tá chegando aqui na Delta o programa Êxitos em Estéreo. 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

0: Em estéreo, você ouvinte participando a partir de agora, tá liberado o WhatsApp da Delta para você mandar sua mensagem 99-35-24-36, aproveita e já salva a gente nos seus contatinhos. 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Vamos com as primeiras participações. Juliano pediu. Oi, Juliano. E vai curtir Hipnotiza do Digo com Léo Santana. A Fernanda quer curtir Oxi. A Fernanda no Prado Velho. Tem a Silene, que pediu o Danilo e Davi. E a Magda oferecendo para Carol e para Andressa, Beijei a Cura.
1: Bora! Gente!

6:30 da manhã.

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2: É você participando da nossa programação e pedindo a sua música preferida. Eu vou atender a Gisele e também o Arthur. Eles pediram Geninho e a Mariana Fagundes com o peão todo tatuado. Tem também a Débora, pediu Jean e Giovanni, Bruno e Marrone. Depois eu atendo aqui o Patrick, oferecendo para a Samanta a música do Kaique. Já a participação da Fabiana e do Diego vão curtir a música da Shakira.
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Estamos de volta, 14 graus a temperatura, com o grupo JW na campanha 30 anos. Sorteio em dezembro terá como prêmio um Volkstera. 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Deixa eu atender a participação da Andréia. Pediu copo cheio da Bibiana Bolacel. Tem também o Eduardo, que vai curtir o Léo Balbinotti, número chato. Tem a Gisele oferecendo para a Thaís clique. E a gente fecha o bloco com o Arthur, que pediu Munhoz e Mariano. Música.

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1: Obrigado! Valeu, Pandinha.
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3: É você na mais ouvida da cidade. Deixa eu atender a participação do Alisson. E ele pediu Pedro Felipe com Covardia. Tem a Thaís no centro, quer curtir Juan Victor com Peraí. A Gabriela pediu Cadeira Cativa de Zé Neto e Cristiano. E a Bia vai curtir Buena Vibra.

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0: Meio-dia, 4 minutos, um ótimo almoço, turma, aproveite o seu almoço, tá bom? Com calma, gente, sem pressa, por favor, você também que tá no trânsito aí, tenha calma, tenha paciência. Por aqui, Angel na comunicação, técnica de som, tal Carlos Silva, e vamos juntos com o programa Êxitos em Estéreo. O Arthur está oferecendo para Isabela, Israel e Rodolfo. Tem a participação da Márcia, que pediu e vai curtir com a gente o Gustavo Mioto. Depois eu atendo aqui. A Isadora e o Fernando querem curtir Gustavo Lima Retrovisor. E tem a Samanta, que pediu a Ludmilla, Paraíso.
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0: E estamos de volta. A Catedral de São Sebastião realiza neste domingo 14 de junho uma tarde de surpresas. O evento acontece a partir das 14h30 no Salão Paroquial da Catedral em Bagé. Entre os prêmios que serão sorteados estão edredom, chaleira elétrica, panela de pressão, sanduicheira, batedeira, entre outros itens. As cartelas e demais informações podem ser obtidas junto à Secretaria da Catedral pelo telefone WhatsApp 3242-5876. Os recursos arrecadados serão destinados à manutenção da Catedral de São Sebastião. Deixa eu atender as próximas participações. Olha aqui, ó. A Evelise pediu a Admita de Matheus e Cauã. Tem o Fernando que quer curtir. O Léo Paim. Depois, a Bruna oferece para o Miguel champanhe. E o Derek pediu rolê aleatório. Na tarde está chegando o Beto Cogói. Logo mais 9h tem o programa Curte Aí. E eu te convido para ficar sintonizado aqui na melhor programação da cidade, que é com a Rádio Delta FM. Segunda, 8h, eu volto ao vivo. A gente se encontra. Até lá.
3: Vocês precisam admitir alguma coisa.

0: Demorei pra chegar, mas cheguei. É Ronaldinho e Cato, hein?
1: Esquece!
0: É Ronaldinho e Cato, só curtindo o rolê aleatório.
1: Vambora, vai!

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Meio-dia e 36, meio-dia mais 36 minutos. Bom almoço e bom início de tarde para você que está ligado na Delta. Muito prazer e muito boa tarde. Por aqui, Beto Cogói na comunicação, Carlos Silva na central de áudio. Você de bem com a vida, curtindo a Delta FM, Angel Mix saindo fora, retornando segunda-feira, 8 da manhã, depois do Silvinho Oliveira, depois do Delta Rural. Chega Angel Mix. Vamos juntos no sabadão. Hoje, 13 de junho do ano de 2026, 14 graus a temperatura em Bagé. 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Vamos trazendo a participação da Rafaela, pediu Elis Jans, o Danilo pediu Nando Moreno, a Cátia oferece para Daniela, Davi Quaresma e a Larissa pediu Péricles e Ana Castela. Na primeira, Elis Jans.

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1: 9 faltando para uma, vamos trazendo mais participações. Andressa pediu Simone Mendes. O Júnior oferece para Cíntia, Rafaela, Santos e Ludmilla. A Gláucia pediu para curtir Cleito e Romário. A Lauren pediu Zé Felipe e Ana Castela. Na primeira tem Simone Mendes.

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7: Mora mais 5 minutos. Bom início de tarde para você que está ligado na Delta FM. 14 graus a temperatura nesse momento em Bagé. Por aqui, Beto Cogói na comunicação. Carlos Silva saindo fora, retornando amanhã. Amanhã, 6 da manhã, o Leandro Hernandes está assumindo a central de áudio. Vamos juntos na Delta FM, trazendo para vocês o Delta Mais, com música e informação na programação da Delta FM. Ótimo sábado para você.
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3: Uma e 17.
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0: Madonna e Sabrina Carpenter, 1h30. Boa tarde para você, intervalinho. Já já tem mais música na programação da Delta FM.
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4: Muito bem, agora 27 faltando para as duas. Muito boa tarde para você que está ligado na Delta FM. Delta Mais, trazendo som sucesso na programação da 99.7.
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2: 1h47.
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7: Muito bem, 11 minutos faltando para as duas. Vamos trazendo mais música na programação da Delta FM. A temperatura em Bagé é 15 graus. Boa tarde para você.

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0: Tá aí, Pedro Paulo e Alex e Caltrin Beat na Delta FM, 2 em ponto. Boa tarde para você, temperatura 14 graus, intervalinho já já, mais música na programação da Delta FM.
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0: Agora 2:04. Muito boa tarde para você. 14 graus a temperatura em Bagé. Você está na Delta FM. Delta Mais, trazendo Xande Avião e Henrique Juliano.

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0: Tá aí, jeito, moleque. 2:33. Intervalo comercial, já já, mais música na Delta FM.
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2: Olá, começa agora o Bagé em Ação, o programa de prestação de contas da Prefeitura de Bagé. 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
3: A Prefeitura de Bagé, através do Ministério da Cultura, está promovendo o projeto Revelando Bagé. 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
4: As vendas estão maravilhosas. Desde a hora que a gente montou, já teve boas vendas. Está bem movimentada, o clima também está ajudando bastante. E ainda esperamos que até o final da tarde, né, que o movimento aumente ainda mais. 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
0: Muito bem, agora 24 para as 3, sem Guilherme Benuto na Delta.

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5: Medalha de Pelé da Copa de 58 será leiloada na Inglaterra. A medalha entregue a Pelé, quando o Brasil conquistou a Copa do Mundo de 58, na Suécia, né? Será leiloada este mês na Inglaterra. E a estimativa é de que seja vendida por cerca de 500 mil libras, em torno de 3,4 milhões na cotação atual. O artigo de quando o rei era adolescente integra um catálogo com 450 objetos relacionados à Copa do Mundo e colocado à venda pelos especialistas em artefatos esportivos, que esperam arrecadar um total de 2 milhões de libras, 13 milhões e 600 mil. Uma camisa usada por Pelé na final da Copa de 58 está avaliada em 6 milhões de dólares, 30,5 milhões de reais. Em outro leilão, na sede da Sotheby's, em Nova York, acontecerá em 29 de junho e também 16 de julho. Pelé tinha 17 anos e marcou 2 gols na vitória por 5-2 contra a Suécia naquela final, que garantiu o primeiro dos 5 títulos mundiais da seleção brasileira. Música na Delta, João Neto e Frederico.

0: Péricles e seu Jorge, 3 e 2, boa tarde para você. Intervalinho já já tem Pé de Toca na Delta FM.
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agora 3:06. Muito boa tarde para você. 15 graus a temperatura. Melhorou, né? Estava 13, já está 15. Sabadão, 13 de junho do ano de 2026. Por aqui, Beto Cogói na comunicação. Leandro Hernandes na central de áudio. Você participando no WhatsApp da Delta FM 999-35-2436. Vamos às primeiras participações do horário. Olá, boa tarde, Beto. Por favor, toque aí para nós, Maiara e Maraíza. Quem sente saudade sou eu. Ótimo sábado para vocês aí na Delta FM. É o Rafael da Ipiranga. Um abraço, meu querido. Obrigado pela participação. A Luísa, do Prado Velho, oferecendo para o Jorge, pediu Jota Quest. Oi, sou Daniel. Quero Jota... Não é o cantor, né? Quero Jota Quest, acenda o farol. Se for atendido, eu agradeço. Merece. O Fernando pediu Taylor Swift. Show de bola. A Sofia pediu Pixote, Vida e Mo. Essa do Taylor Swift é para oferecer para Morena. Tá bem. Tá bem. Na primeira tem Maiara Maraíza.

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5: Muito bem, 3 horas mais 22 minutos, vamos com mais participações na Delta FM. Fala, Beto, é o Jorge, hoje quero ouvir Traia Véia, lembrança boa, quero oferecer para Ana Lúcia. Muito obrigado e bom final de semana para você também, meu querido. Obrigado pela participação. A Daniela pediu Iei Sorriso Maroto, fica com Deus. Aqui do Tiaraju, um abraço para vocês, muito obrigado se eu for atendida. Então pode agradecer, porque será atendida, minha querida. A Kátia oferecendo para o Danilo e a Rafaela, pediu Tainá Bittencourt, vivendo ou existindo. Oi, Betão, tudo bem? Hoje me atrasei um pouquinho. Qualquer horário é bem-vindo, minha querida. Pois vamos lá, Eliandre, Betão aqui do Bairro Popular. Toca para mim assim, Mato Papai, se der tempo. Desde já agradeço e um ótimo domingo para vocês, para ti também. Excelente final de semana, tá bom? Oi, Beto, quero Calema e Dilcinho. Se me atender, eu agradeço. É o Marco Antônio da Arvorezinha. Um abraço, Maicon Moreira. Fala, Maicon. Um abraço, meu querido. Obrigado pela participação. Na primeira tem Traia Véia.

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3: Muito bem, agora 15h36, 24 faltando para as 4. Vamos trazendo mais participações. Oi, meu nome é Larissa, gostaria de ouvir a Ariana Grande, só para curtir. Muito obrigado, merece. O Miguel oferecendo para a Lisa, pediu o Eduardo Costa. Oi, Beto, é a Gabriela do Morgado Rosa, quero o Tiaguinho, me balançou. Bom final de semana para todos vocês aí na Delta FM. Sofia oferecendo para o Jorge e para a Daniela. Léo Balbinotti e Danilo e Davi. Na primeira tem Ariana Grande.

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3: Muito bem, agora 8 faltando para as 4, vem a participação da Simone oferecendo para o Matheus Gustavo Lima, retrovisor. Oi Beto, meu nome é Andréia, moro no Prado Velho, gostaria de ouvir Henrique Castro com Menos é Mais. Muito obrigado se for atendida. Rafaela oferecendo para Luiz Antônio, pediu Israel e Rodolfo, não, mas quase. Muito bem, Milena pediu só para curtir Lady Gaga e Bruno Mars. Na primeira, Gustavo Lima.
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0: Tem 4 horas mais 3 minutos, intervalinho já já, mas pede e toca na Delta FM.
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Agora 4 horas, mais 5 minutos, está chegando mais participações. Oi, Beto, Eliane, do bairro Bonito, quero ouvir, se possível, Diego Vitor Hugo, beijei a cura. Ah, acontece. A Cíntia oferecendo para o Júnior, pediu Péricles e Ana Castela. Boa tarde, meu nome é Rafaela, quero oferecer para o Elisa a música Ed Brito e Samuel. Muito obrigado, é meu pai. Ah, para meu pai, show de bola. BTS e a participação da Andressa, pediu só para curtir e confere conosco. Na primeira, Diego e Vitor Hugo.

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9: Agora 4 horas mais 22 minutos, vamos com mais participações no Pé de Toca na Delta FM. Boa tarde, toca Felipe Araújo, Estranho de Novo, só para curtir, é o Washington da Ipiranga. Beto, toca Vitinho, Iceberg, oferece para minha esposa, por favor, a Ana Cláudia. É o Kleber, um abraço para vocês aí na Delta FM, bom final de semana, dale Brasil. Ah, tem jogo do Brasil, né? Tá bem. Felipe Rodrigo, dois gumes, é a participação do Elias oferecendo para a Cibele. Gostaria de ouvir menos é mais champanhe. Meu nome é Júnior. Muito bem, Júnior, lateral. Na primeira tem Felipe Araújo.

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5: Muito bem, agora 25 faltando para 5, vamos com mais participações da Delta FM. Oi Beto, gostaria de ouvir, se possível, Zé Neto e Cristiano. O meu nome é Felipe, não é o cantor aquele, Felipe, né? Zé Felipe, não é ele. É só para curtir, muito obrigado e bom final de semana. A Cintia oferecendo para a Miriane, pediu Gamadinho, eu tava certo. A Glaucia pediu para curtir Júnior e César, Cheiro de Culpado. Muito obrigado por atender, merece. Na primeira tem Zé Neto e Cristiano.

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4: Agora 13, faltando para 5. Previsão do tempo anunciando para amanhã, domingão, amanhã dia 14 de junho. Sol com muitas nuvens passando a chuvoso à tarde. Mas é um volume muito pequeno, dificilmente vai vir a chuva. Mínima 7 e máxima 11. Segunda-feira, 15 de junho, tempo ensolarado, nevoeiro ao amanhecer. Mínima 3 e máxima 10. Então muito frio segunda. Terça-feira, também com frio, mínima 2 e máxima 13, com sol. Quarta-feira, com sol, mínima 5 e máxima 15 graus. Nesse momento, em Bagé, 14 graus a

temperatura deve cair um pouquinho para hoje à noite. Para fechar o horário de hoje, nós vamos trazendo a participação da Gabriela, que oferece para o Juarez e também para a Letícia. Toca Marília Mendonça, por favor. Também para o Leandro e para a Ana Paula. Vem aí, Marília Mendonça.

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6: 5 e 3.
7: Delta FM, temperatura 14 graus.
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3: 5:15.
1: Delta FM, temperatura 14 graus.
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3: 5h32.
4: Delta FM, temperatura 14 graus.
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1: Delta FM, temperatura 14 graus.
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0: Deus abençoe. Tiago André!
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5: 6 e 2.
3: Delta FM. Temperatura 14 graus.
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2: 6h17.
3: Delta FM, temperatura 14 graus.
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1: Olá, começa agora o Bagé em Ação, o programa de prestação de contas da Prefeitura de Bagé. Hoje nós vamos falar do Revelando Bagé, do BRIC da Estação e também de mais uma edição do Dança Bagé.
2: A Prefeitura de Bagé, através do Ministério da Cultura, está promovendo o projeto Revelando Bagé. Serão selecionados 42 artistas locais com duas apresentações cada, totalizando 84 shows gratuitos. Também serão escolhidas 10 oficinas em áreas como fotografia, animação, escrita e educação patrimonial. A Prefeitura reuniu expositores do BRIC da Estação e, após grande adesão da última feira, apresentou um calendário até o final do ano para as próximas edições.
3: As vendas estão maravilhosas. Desde a hora que a gente montou, já teve boas vendas. Está bem movimentada, o clima também está ajudando bastante. E ainda esperamos que até o final da tarde, né, que o movimento aumente ainda mais. E está sendo maravilhoso.
2: Aconteceu no último final de semana a 22ª edição do Dança Bagé, realizada junto ao Bagé em Dança. Foram 2.300 bailarinos e milhares de espectadores em 5 noites, movimentando também restaurantes, hotéis e a economia local. Cidadão bagiense, os seus impostos em dia garantem as obras e realizações mostradas nesse programa. Até a próxima semana.
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1: 6h34.
2: Delta FM, temperatura 14 graus.
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3: 6:46.
1: Delta FM, temperatura 14 graus.
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1: 72.
2: Delta FM, temperatura 13 graus.
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1: Luan Santana e Léo Foguete. Luan City Festival São Paulo.

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4: 7:17.
1: Delta FM, temperatura 13 graus.
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1: 7h32.
0: Delta FM, temperatura 13 graus.
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4: 7h46.
2: Delta FM, temperatura 12 graus.
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8: César, eu também quero saber, velho.

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1: 8 horas e 1 minuto.
2: Delta FM, temperatura 13 graus.
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2: 8h32.
3: 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Temperatura 12 graus.
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